0: Chegou a hora do nosso intervalo. Continue com a gente porque logo após o intervalo tem bastante canções.
1: 9:29.
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1: 9:31.
0: De volta à programação da Rádio NIRT e uma alegria ter a sua companhia em mais uma noite de muita música, romantismo. Continue com a gente porque o melhor da nossa programação ainda está por vir.

0: Você continua na sintonia da Rádio Nirtir. Agora vamos ao nosso intervalo comercial e já estaremos de volta com o programa Lua de Mel. Não mude de estação.
1: 10 e 1.
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1: Nova Mulher é o tema escolhido para marcar a mudança da personagem Tonha, vivida por Ioná Magalhães, depois que ela volta de uma viagem a São Paulo. Simone, uma nova mulher.

0: É só uma pausa bem rapidinha. Fique ligado na programação. Prestigie os nossos anunciantes e em instantes tem mais músicas que falam de amor.
1: 10 e 33.
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1: 10 e 35.
0: Obrigado por continuar na nossa sintonia. O programa Lua de Mel está de volta e segue levando até você grandes sucessos.

O relógio segue avançando e a gente continua na melhor companhia da sua noite, com o programa Lua de Mel, feito especialmente para você que acredita no amor.

0: Daqui a pouco a gente volta. Continue na sintonia.
1: 11 e 2.
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3: Onze e cinco.
1: Estamos de volta após o nosso intervalo comercial. Agradecemos a você que escolheu a Rádio Nirtir para fazer parte da sua noite.

0: Vamos fazer uma rápida parada para o nosso intervalo comercial. Já já voltamos.
1: 11 e meia.
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1: 11 e 33.
0: Seguimos juntos e bora dar sequência com boas músicas.

0: Cristina Aguilera e Tarni Toiu. Encerrando o programa de hoje, agradecemos vocês pela audiência e companhia. Um grande abraço e até amanhã a partir das 8 horas da noite.
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0: meia-noite e 8.
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0: noite, obrigado.
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0: Acontece na minha esposa ter um coração maior do que as posses.
1: Como é que é, Zezinho?
0: Eu tava explicando pro moço ali de fora, tá sem pouso. Tá explicando que já tem muita gente.
2: Então tá certo. O senhor me desculpe. A senhora também.
1: Mas tá explicando errado. A casa é minha. A mulher também. E o moço fica. Ozia Linhares.
3: Ciro Antunes.
1: Vamos chegando, entra pra cá.
4: Seu Zia, meu marido. Vai entrando. Fazendo favor.

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0: 5 e 5.
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5: Bom dia. Está começando o Trem Sertanejo, o programa que chega cedinho trazendo muita música boa, alegria e aquele sertanejo que a gente ama. E vamos começar com o lema da vida, crioulo e juvenil.

0: Estamos indo para um pequeno intervalo, mas já já o trem sertanejo volta cheio de sucesso e modas apaixonadas. Continue com a gente.
1: 5:29.
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0: Estamos de volta com o Trem Sertanejo, trazendo os maiores sucessos do sertanejo para começar bem o seu dia. E agora vamos ouvir uma moda boa, Os Sinais do Fim do Mundo, João Mulato e Douradinho.

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Eita viagem boa, sou. Tem sertanejo, ai.

0: Atenção, minha gente. Chegou aquele momento que todo mundo gosta, a hora de dar boas risadas por aqui. Prepare o sorriso, porque agora vem aí a nossa tradicional piada do dia.
1: Compadre,
2: oi.
1: Sapeca mais uma.
2: Do argentino.
1: Ah.
2: Tava no deserto, compadre, numa sede danada.
1: Sei.
2: Doido por causa de um pouco de água. De repente ele viu de longe, assim, parecendo um oásis, sabe? Cheio de esperança, ele arrastou, chegou lá. Era um camelô brasileiro, sentado perto de uma mesa. Aí o argentino... por favor, estou morto de sede. Puedes dar-me um pouquinho de água? O brasileiro falou, rapaz, água não tem. Mas eu por que você não compra uma gravata?
1: De férias?
2: Olha, eu tenho uma aqui que combina demais com a sua roupa. Rapaz, a gente ficou furioso. E eu não quero gravata, idiota. Eu quero água, água. Eu, tá bom, não quer comprar gravata, paciência, né? Vai andando aqui pra frente, daqui uns 10 quilômetros você vai encontrar um restaurante que tem água. Lá você vai tomar água à vontade. Ele foi, menino, daí umas 5 horas, e viu o argentino de volta, rastando, babando de vontade de tomar uma água. Chegou, falou, brasileiro, filha da puta, no restaurante não entra sem gravata.

0: Ouvimos a Armadilha do Destino com Lourenço e Lourival. Vamos agora para o intervalo.
1: 6 horas.
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12: Seis e seis.
0: Seguindo nossa programação, quem canta agora é Sérgio Reis, Rio de Lágrimas.

0: Eita moda, boy! Chegou a hora de mais um intervalo aqui na nossa programação. Continue na sintonia, voltamos já já.
1: 6:29.
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1: 6:34.
0: Estamos de volta com mais um bloco do Trem Sertanejo, trazendo melhor da música sertaneja para começar bem o dia.

0: Além de música boa, também tem alegria e diversão aqui no Trem Sertanejo. Vem chegando mais uma piada do dia.
1: Compadre, vendo você falar em pato, eu lembrei de uma.
2: Ah.
1: Advogado tava estressado demais da conta.
2: Sei.
1: Mexendo com as causas difíceis.
2: Cansado, cansado.
1: Falou, quer saber, eu vou pra minha fazenda lá na divisa de Minas, dar uma descansada, refrescar a cabeça. Foi pra lá, né? Um dia já de tarde, ali na porta da cozinha, ele olhou assim pra lagoa, tava cheio de pato selvagem.
2: Sei.
1: Falou, opa, vou matar um pato pra comer na janta. Catou a espingarda e saiu dele pé por pé, mas ele fez um barulhão danado, aquela pataiada levantou.
2: Voou.
1: Ah, virou uma nuvem de pato no
2: Sei.
1: Céu. E ele, pum! Atirou, matou um, só que ele caiu do outro lado da cerca, na outra fazenda.
2: Ah, era noutra fazenda.
1: É, quando ele foi, atravessou a cerca, quando ele foi pegar o pato, compadre, ele escutou um barulho num tratorzinho, sabe? Era um mineirinho chegando, né?
2: Sei.
1: Ele falou assim: tarde, moça. Falou, tarde. É a mó de que o senhor tá fazendo aqui na minha propriedade? Falou, não, eu só vim pegar um pato que eu matei ali, ele caiu de cá. Falou, não, senhor, caiu de cá, é meu.
2: Ah, é?
1: Eu falou, não, não é não, o senhor tá enganado. Eu, é igual eu tava dizendo pro senhor, eu atirei nele, ele acabou caindo lá de cá, que ele tava muito alto. Falou, não, senhor, caiu de cá, é meu, de lá é do senhor, viu? Eu falou, moço, já estressado demais, né?
2: É.
1: O senhor quer saber de uma coisa? Eu meto um processo em cima de você, rapaz. Eu sou um advogado muito famoso e que se você não respeitar, você vai passar o resto da sua vida na cadeia. Ele falou, karma, moço, que é isso? Você disse, não. Vamos fazer o seguinte, vamos resolver essa pendenga na modinha mineira? Falou, como é que é isso? É o seguinte, eu dou três chutes no senhor, o senhor dá três chutes em mim. Quem aguentar caladinho sem gemer, fica com o pato.
2: Ah, é?
1: Aí ele olhou pro mineirinho e falou, esse mineirinho aguenta eu não.
2: Vou arrebentar ele.
1: Vai ser até bom pra eu acabar com esse estresse meu aqui. Falou, tá bom, eu topo. Rapaz, o mineirinho, quando pulou no chão, ele viu que o mineirinho tava calçado com uma bota.
2: Ai, ai, ai.
1: Pô, mas tudo bem, é pequenininho, né?
2: É.
1: Falou, bom, eu tive a ideia, seu advogado, eu vou começar. Falou, pode começar. Quando falou assim, eu já meti um chute no saco do advogado, mas
2: ai, ai, ai.
1: O pai dele curvou, sabe?
2: Você baixou.
1: É, ele, mas não podia gemer. No que ele baixou, ele chegou de chute no queixo do advogado.
2: Ai, ai, ai.
1: Vai de cair 1 metro pra trás. No que ele caiu, ele já veio com outro aqui na barriga dele, sabe? Pum!
2: Ave Maria.
1: Pai do céu. Ele ficou roxo. Vesgo, chegou a ficar verde, mas não podia gemer. Aí ele levantou devagarinho.
2: Respirou.
1: Respirou, falou, ai, coitado desse mineirinho agora. Eu vou
2: Tá no
1: matar
2: sal.
1: ele. Falou, bom, minha vez, né? Ele falou, seu advogado, eu tinha pensando uma coisa. Vamos largar a mão desse trem, pega seu pato e vai embora. Pra que brigar?

0: O trem sertanejo vai fazer uma paradinha rápida, mas já já a gente volta com mais moda boa. Não saia daí.
1: 6:58.
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1: Sete e cinco.
0: De volta com você. O trem sertanejo continua firme nos trilhos da música sertaneja, com sucessos que marcaram e continuam marcando gerações. Vem aí Leandro e Leonardo cantando Pense em Mim, aqui no Trem Sertanejo.

Alô, você que já está acordado, indo para o trabalho. Um abraço especial para todos os ouvintes ligados aqui no Trem Sertanejo. Sejam muito bem-vindos, porque aqui não falta música boa. Vamos curtir agora Parada Dura com Delmiro e Delmo.

0: Amigos ouvintes, chegou a hora do nosso intervalo, mas não se preocupe, o Trem Sertanejo já está de volta com muita moda boa.
1: 7:32.
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1: Sete e 38.
0: Estamos de volta e agora no Trem Sertanejo. Sucesso garantido com João Mineiro e Marciano cantando Daria Minha Vida.

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1: Compadre!
2: Oi!
1: Comprei uma égua.
2: Égua boa?
1: Vale nada.
2: Mas por quê?
1: Rapaz, a bicha é empacadeira.
2: Tá brincando?
1: Você multa nela. Para na hora, não sai do lugar.
2: Ô, compadre, pra que você comprou essa égua?
1: Vai lá na casa da Ritinha.
2: Você tá noivando a Ritinha ainda?
1: Vai fazer 18 anos amanhã.
2: Mas não adiantou você comprar a égua, não tem jeito de você ir, ela empaca, né?
1: Eu fui na casa do compadre Gerardo sofrer.
2: Ah.
1: Falei, compadre, me ensina um remédio pra desempacar a égua que eu não aguento mais não. Vou matar essa pinguancha.
2: Ah, e disse que ela é meio feiticeira,
1: ele
2: né?
1: Ele falou, vou fazer um remedinho pra você, vou fazer uma pomadinha. Falei, então faz.
2: Ah.
1: O compadre já pegou subaqueira de mulher feia, soda pra fazer sabão,
2: Ixi.
1: Pimenta malagueta, misturou aquela geringonça. Rapaz, e fez essa pomadinha, pôs numa latinha, me deu, e eu pus no bolso e vazei. Montei nessa égua e trac, trac, empacada Ritinha.
2: Ah, é?
1: No meio da estrada, a bicha não sabia que eu tava armado.
2: Empacou. Mas que
1: Bicha
2: bicha
1: sem vergonha, rapaz.
2: Pirracenta demais, velho.
1: Pulei no chão, ranquei da pomadinha. Compadre,
2: Ah.
1: duas dedadinhas só.
2: Só.
1: Peguei o rabo da bicha e ergui.
2: Passou. E aí, compadre?
1: Rapaz, a bicha virou um fuzil no.
2: Desempacou a
1: Você só
2: égua?
1: via poeira, compadre.
2: Mas você chegou depressa na casa da Ritinha, hein?
1: Eu tinha descido da desgramenta, compadre.
2: Ah, não, compadre, pelo amor de
1: Só que
2: Deus.
1: aí eu olhei pra trás,
2: Ah.
1: não tinha ninguém.
2: Ah.
1: Aí, compadre, eu peguei a pomadinha, eu lambrequei a mão mesmo.
2: Que? Que você
1: Baixei a caixa e.
2: fez? Compadre do céu, e aí?
1: Cheguei 2 horas na frente da égua, compadre.
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0: Ouvimos Flores em Vida com Zezé de Camargo e Luciano. E assim o nosso programa vai ficando por aqui. Obrigado a todos vocês pela sintonia e companhia. Um forte abraço e até lá.
1: E olha, senhor, Trem Sertanejo, ouve as boas.
2: Sete e 59.
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2: Oito e quatro.

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1: 8:38.
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11: Oito e 44.
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1: É, Fernando Sorocaba. Vou viver na história do delegado que tá perseguindo minha vida, rapaz. 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
2: Ei, delegado, essa gosta de investigar, né?
1: Investiga, mas a gente ama essas danadas. Já fala sério. Vamos lá, canta aí, vai.
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0: Frederico. Vamos lá. Vamos lá. Quero ver a voz dessa dupla maravilhosa de Goiás, João Neto e Frederico.
1: Canta com a gente, Brasil.

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3: Nove e onze. 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
5: Bom dia, muito bom dia, galera. Bom dia, meu povo. Está começando mais um Sábado Prime, agora 9 horas e 12 minutos. E eu, Denise Sibeli, te faço companhia até as 1 da tarde. E é claro, já convido você aí de casa para participar aqui comigo. Então mande para cá o seu pedido musical no número 999-67-1049. E me ajude aí a deixar a nossa programação ainda mais animada com a sua participação. E para começarmos o nosso Sábado Prime de hoje, é Barreirito que abre a nossa programação com o sucesso Devolva Meus Passos.

0: Um velho avô disse ao seu neto que veio a ele com raiva de um amigo que lhe havia feito uma injustiça. Deixe-me contar-lhe uma história. Eu mesmo, algumas vezes, senti grande ódio daqueles que aprontaram tanto, sem qualquer arrependimento daquilo que fizeram. Todavia, o ódio corrói você, mas não fere seu inimigo. É o mesmo que tomar veneno, desejando que seu inimigo morra. Lutei muitas vezes contra estes sentimentos, e ele continuou. É como se existissem dois lobos dentro de mim. Um deles é bom e não magoa. Ele vive em harmonia com todos ao redor dele e não se ofende quando não se teve intenção de ofender. Ele só lutará quando for certo fazer isso e da maneira correta. Mas o outro lobo, esse é cheio de raiva. Mesmo as pequeninas coisas o lançam num ataque de ira. Ele briga com todos, o tempo todo, sem qualquer motivo. Ele não pode pensar porque sua raiva e seu ódio são muito grandes. É uma raiva inútil, pois sua raiva não irá mudar coisa alguma. Algumas vezes, é difícil conviver com esses dois lobos dentro de mim, pois ambos tentam dominar meu espírito. O garoto olhou intensamente aos olhos do seu avô e perguntou: e qual deles vence, vovô? O avô sorriu e respondeu baixinho: aquele que eu alimento mais frequentemente. E essa foi a nossa mensagem de reflexão do nosso sábado de hoje. E agora sucesso com Alcione cantando pra gente A Loba.
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2: E agora chegou a hora do nosso Canta Norte de Minas. Agora, sucesso com Gilsinho Boca de Forró. Goodbye, bye, love.
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1: Agora sucesso valendo pro meu querido ouvinte aí, Geraldão, ligadinho aí na nossa programação. Obrigada pela sintonia, pela participação de sempre. Leonardo cantando Cristal Quebrado.

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1: 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Agora vamos para o nosso rápido intervalo. Daqui a pouquinho a gente volta com mais sucesso para você aí de casa. E, é claro, te convido mais uma vez para participar aqui comigo, para ajudar a nossa programação ficar ainda mais animado, nosso sábado ficar ainda mais animado. Então, participe comigo, mande para cá o seu pedido musical no número 999-67-1049. Estou esperando por você.
0: 9:30. 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
1: Voltamos com mais um bloco do nosso Sábado Prime, agora 9 horas e 34 minutos. E agora, atender a pedido dos nossos ouvintes, Rafael Maia participando aí com a gente.
10: Bom dia, bom dia, bom dia, Denise. Aqui o Rafael do Amigos Bar. Gostaria de ouvir Teodoro e Sampaio, cheirinho de mulher, mas pensa numa fragrância boa. Aquele tchau, obrigado.
1: Então, vamos atender aí o pedido do Rafael Maia participando com a gente. Obrigada pela sintonia e pela participação de sempre. Então, vamos com Teodoro Sampaio cantando Cheirinho de Mulher.

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1: E agora vamos com o sucesso Sky Love do forró. Sucesso valendo para minha querida ouvinte, Sueli, na Fazenda Maquiné. Sempre ligadinha aí com a gente. Obrigada pela preferência de sintonia e pela participação de sempre, minha querida. Sky Love para você, cantando Oi.

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2: E agora vamos conferir a nossa previsão do tempo. Neste momento, o céu encontra ensolarado, fazendo 23 graus, umidade relativa do ar em 63% e o vento a 8 km por hora. E a gente vai seguindo aqui com a nossa programação e vamos curtir aí agora sucesso com Anjo Azul, Meu Anjo Azul, sucesso valendo para todos os nossos ouvintes, curtindo a nossa programação no Bar do Neuber, aqui no Centro de Juramento.
3: 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Forró, Anjo Azul.

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1: Ouvimos aí sucesso antes com banda Estilos. E agora ouvimos aí sucesso com Calypso, Chamo por Você. Agora vamos atender o pedido da nossa querida ouvinte, locutora aí de todas as tardes aqui da NIRT, Aline Soares, participando aqui com a gente. E ela pede o sucesso com Simone Mendes, Direitos Iguais. Obrigada, Aline, pela sintonia e pela participação. Pra você aí, Simone Mendes, Direitos Iguais.

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12: Voltamos com mais um bloco do nosso Sábado Prime, agora 10 horas e 7 minutos. E daqui a pouquinho temos o nosso sorteio aí da acolheta aqui em Juramento, viu? Estou só organizando aqui algumas coisas para a gente fazer aí um ao vivo, tanto aqui pela rádio quanto também pelo Instagram, para vocês conferirem tudo aí. Vão ser 3 sorteios, tá? Uma roçadeira e 2 botinas. Já a gente faz o sorteio aí da acolheita aqui na NIRT. E agora vamos ao som de Amado Batista, cantando pra gente Agora ou Nunca Mais. Sucesso valendo para as nossas queridas ouvintes no bairro São Gabriel, valendo para do Reis, valendo também para Solidade e valendo para Dona Santa, ligada na nossa programação, valendo para Aldineide, no bairro Santa Laura, e valendo para Cida da Avon, na rua Raimundo de Castro.

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1: 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E você, é claro, é o nosso convidado para conhecer o bar, conhecer as delícias de lá, feijoada, caldos e muito mais para vocês aproveitarem. E agora, sucesso com Di Paulo e Paulino cantando Se Não Tivesse Ido. Sucesso valendo para Dona Nice e Adelino curtindo a nossa programação.

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1: E agora vamos atender a pedido do nosso ouvinte Gil Abreu, no bairro Nenzinha Borges, ligadinho aí na nossa programação. Obrigada, Gil, pela sintonia e pela participação de sempre. Ele pede sucesso com Leonardo, A Fila Anda, e oferece para Nilza, Amaral, Erenita, Lena, Felipão e também para todos os nossos ouvintes aqui da rádio e também para mim. Obrigada pelo carinho e obrigada pela sintonia. Vamos agora com Leonardo, A Fila Anda.

Chegou a hora do nosso quadro de aniversariantes, aos nossos cancerianos aí, pessoal aí do mês de julho, meu mês também. Vamos começar aí, quem está fazendo aniversário hoje, dia 4 do 7. Quem começa soprando as velhinhas é Clóvis Rodrigues e Alisson Santos. Não tem lugar de identificação, a gente não sabe de onde que é não. Aqui em juramento, fazendo aniversário, Andressa Cardoso, Jaqueline Terra e Elisângela Soares. Em Montes Claros, Bruno Santos Martins e José Geraldo Borges. Em Belo Horizonte, Carlos Adriano. Em Bocaiúva, Rosimeire do Carmo. Em Glaucilândia, Gilmar Vieira e Alice Francini. Em Pato de Minas, Carlos Santos. Em Guaraciama, Cristiane Cardoso. Em Matupá, Terezinha Costa Praz. Em Botumirim, Edna Maria Monteiro. E em Campinas, Crislen Fernanda, fazendo aniversário hoje, dia 4 do 7. A vocês, nós da Equipe NIST, desejamos um feliz e abençoado aniversário, um feliz dia que vocês possam comemorar com muita alegria, comemorar ao lado das pessoas que vocês amam, esse dia tão especial. Que Deus continue abençoando a vida de vocês, hoje e sempre. E para vocês aí, aniversariando hoje, sucesso com Thiago Brado, A Felicidade, e logo após, Thiago York também canta pra gente, dia especial. 104,9 FM.

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1: Vamos agora para o nosso rápido intervalo. Daqui a pouquinho voltamos com mais sucesso para você aí de casa. E eu convido você para participar aqui comigo. Mande para cá o seu pedido musical no número 999-67-1049. Lembrando que daqui a pouquinho terá o sorteio aí da Acolheita, sorteando uma roçadeira Toyama e também será sorteado duas botinas. Estou organizando tudo aqui para mostrar para vocês e daqui a pouquinho temos o sorteio. 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A gente vai para o nosso rápido intervalo e já voltamos com mais sucesso para vocês.
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1: Vamos aí, sucesso com Tiago York, dia especial, sucesso que valeu para os nossos aniversariantes de hoje, dia 4/7, os nossos cancerianos. E agora vamos ao som de Eduardo Costa, Coração Pirata, sucesso valendo para Juarez, Prates, Rosane e toda a galera curtindo a nossa programação no bairro São Gabriel.
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Chegou a hora do nosso sorteio aqui na NIRT, da A Colheita, sorteando aí para vocês uma roçadeira Toyama no primeiro lugar, segundo lugar um par de botinas e o terceiro lugar também um par de botinas. A gente vai fazer o sorteio ao vivo aqui e para vocês aproveitarem, né? 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Vamos então começar aqui com o nosso sorteio. A caixa aqui está fechada, veio pra gente aqui na NIRT, a caixa fechada, do pessoal da A Colheita. E a gente vai abrir aqui agora, então, pra você aí de casa acompanhar aqui com a gente também. E vamos lá. Gente, tem muito papel, vocês não têm noção. Vamos ver quem é os felizardos aqui, quem são as pessoas de sorte. Pra provar que não é marmelada, viu, gente? Tuxa trouxe a caixa aqui pra mim. Ele não quis nem estar aqui presente no momento pra não falar que foi marmelada. E a primeira pessoa que ganhou aí a roçadeira, o primeiro brinde, foi Chiquinho da Geleia, aqui em Juramento. Vamos ver aqui agora a segunda pessoa que ganhou o par de botinas. O par de botinas, quem ganhou foi Paulo Adriano, o outro nome, da Silva. O final do telefone, 3918. Agora vamos para o nosso terceiro e último ganhador.

0: Wilson Rodrigues, final do telefone 7146. Os nossos ganhadores aí da A Colheita. E finalizamos o nosso sorteio aqui hoje. Muito obrigada a todos aí que participaram. E é isso, vamos seguindo com a nossa programação agora. De Paulo e Paulino, canta pra gente O Gosto da Saudade, valendo pra Dona Nilza e seu Zé de Tó.
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1: 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Ouvimos aí o sucesso com Jean e Giovanni, fechando esse bloco aqui no nosso Sábado Prime, com o sucesso Amigo Seu. Antes do nosso intervalo, gostaria de lembrar a você aí de casa que amanhã, dia 5, domingo, terá a inauguração aí do Bar do Neube. Terá torneio de sinuca em homenagem a Adão Rodrigues a partir das 10 horas da manhã. E terá premiações aí, tá? 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Lembrando também que está tendo aí o sorteio, né? A escolha do nome do bar. E estará concorrendo a 3 feijoadas. A inauguração do bar será inesquecível e você, é claro, é o nosso convidado. 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Vamos para o nosso rápido intervalo. Daqui a pouquinho voltamos com mais sucesso para você.
0: 11 e 1. 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
1: Voltamos com mais um bloco do nosso Sábado Prime, agora 11 horas e 6 minutos. Mais uma vez, convido você de casa para participar aqui comigo. Mande para cá o seu pedido musical no número 999-67-1049. E atendendo agora o pedido da nossa ouvinte Solidade no bairro São Gabriel, ela pede sucesso para Eduardo Costa, e Eu Duvido, e oferece para toda a sua família e para todos os nossos ouvintes. Muito obrigada, Solidariedade, pela sintonia e pela participação. Vamos agora com Eduardo Costa, Eu Duvido.

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2: 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Ouvimos aí sucesso pela Ana Prado, Melhor Saída. Sucesso que valeu para os nossos ouvintes no posto de medicamentos Juramento aqui no centro. E agora vamos com o nosso Canta Norte de Minas.
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2: E agora no mais um Canta Norte de Minas, agora ao som de Bárbara Lopes cantando Chama as Amigas.

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1: Vamos agora conferir mais uma vez a nossa previsão do tempo. Nesse momento, fazendo 26 graus, o céu encontra-se ensolarado, umidade relativa do ar em 50% e o vento a 10 km por hora. Vamos seguindo com a nossa programação agora ao som de Zé Henrique e Gabriel.

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1: Expomontes 2026 entra nos últimos dias. Veja a programação no final de semana. A 52ª Expomontes entra nos últimos dias de programação. A maior feira agropecuária do norte de Minas começou no dia 26 de junho e termina nesta segunda-feira, dia 6 de julho, no Parque de Exposições João Alencar Ataíde, em Montes Claros. Ao longo da programação, o evento recebeu grandes nomes da música nacional, como Gustavo Lima, Joelma e Léo Santana, além da festa gratuita em comemoração aos 169 anos de Montes Claros. Quem ainda não visitou a feira pode aproveitar o final de semana para conferir shows, julgamentos de animais, leilões e a Feira da Agricultura Familiar. Os ingressos para o período diurno podem ser comprados no site da Sociedade Rural ou na portaria do parque. As entradas custam R$ 5,00 entrada e R$ 10,00 inteira e dão acesso ao parque até às 16 horas, exceto neste domingo, quando a permanência será permitida até às 14 horas. Já os ingressos para os shows noturnos estão disponíveis em um aplicativo de eventos. Os valores variam de acordo com o dia e o setor escolhido. 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Agora sucesso com Zé Felipe, que ela gosta tanto, valendo para Eva Cristina no bairro São Gabriel, 50 cópias.

0: Nietzsche. 11:29.
1: Vamos aí, sucesso com Murilo Ruf, deixa eu, sucesso que valeu aí para os nossos ouvintes aqui no Centro de Juramento, especialmente para os nossos ouvintes no Salão Miranda. Agora vamos para o nosso rápido intervalo, daqui a pouquinho voltamos com mais sucesso para você. Lembrando que hoje também o Bar do Neuber vai sortear aqui no nosso programa duas vacas atoladas, que ele está fazendo hoje caldo, viu, gente? Então, quem já participou aqui comigo já está concorrendo aí à vaca atolada. E você que ainda não participou, dá tempo de participar aqui comigo. Mande para cá o seu pedido musical no número 999-67-1049.
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1: Voltamos com mais um bloco do nosso Sábado Prime, agora 11 horas e 35 minutos. Você que ainda não participou aqui comigo, dá tempo de você participar. Mande para cá o seu pedido musical no número 999-67-1049. Você vai estar concorrendo aí a duas vacas atoladas que serão sorteadas aqui no nosso programa em oferecimento do Bar do Neuber. E, inclusive, amanhã terá a inauguração aí para escolher o nome do novo bar. 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Vamos agora com mais sucesso aqui na nossa programação. Diogo Nogueira, canta pra gente, Clareou.

Emerson faz história, mas a Argentina ainda busca seu melhor futebol na Copa do Mundo. A Argentina segue viva na defesa do título da Copa do Mundo, mas a caminhada até aqui mostrou uma equipe muito mais desafiada do que o esperado. A classificação às oitavas de final veio apenas depois de uma vitória por 3-2 sobre Cabo Verde, decidida na prorrogação, em uma atuação que expôs virtudes conhecidas do time de Lionel Scaloni, ao mesmo tempo em que evidenciou problemas que podem pesar conforme o nível dos adversários aumenta. Mesmo sem apresentar um futebol dominante, a atual campeã mundial mantém números consistentes. São 11 gols em 4 partidas, média de 2,8 por jogo, com 57 finalizações, sendo 25 na direção do gol. Além de 2.828 passes, dos quais 2.581 foram completados. Desempenho que confirma a equipe como uma das seleções que mais controla a posse de bola nesta edição do torneio. O controle territorial, porém, nem sempre se converte em superioridade ofensiva diante de defesas bem organizadas. 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
1: Você se vê realmente. Ouvimos aí sucesso com Mato Grosso e Matias e participação de Zenete e Cristiano conversando com a Baju. E agora o nosso último sucesso foi com Paula Fernandes cantando Cicatrizes. Vamos seguindo a nossa programação, lembrando vocês aí mais uma vez que amanhã, domingo, tem a grande inauguração do bar do NeuBI, onde vai escolher aí também, né, o nome do bar, o novo nome do bar. 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Traga sua torcida e vem fazer parte desse dia histórico. Vocês estão todos convidados. Lembrando que amanhã também, no bar aí do Neuber, terá feijoada para você e também tem um sorteio rolando aí, viu, galera? Para vocês darem sugestões de nome do bar do Neuber, estará concorrendo aí a 3 feijoadas que serão sorteadas. E você pode participar aqui na NIRT. Vamos então, seguindo a nossa programação, agora Roberto Miranda canta pra gente Corajosa.

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Agora Zezé de Camargo e Luciano canta pra gente. Cada volta é um recomeço. Sucesso valendo pra Bena em Campo Grande.

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1: Meio-dia e um.
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12: Voltamos com mais um bloco do nosso Sábado Prime, agora 12:07. Você que está chegando agora, seja muito bem-vindo à nossa programação. Mais uma vez, convido você aí de casa para participar aqui comigo. Mande para cá o seu pedido musical no número 999-67-1049. Participando aqui, você também estará concorrendo a dois caldos do Bar do Neubem. Lembrando que amanhã tem a grande inauguração do novo nome aí do Bar do Neubinho, viu? Com feijão, com tira-gosto, show ao vivo para você aproveitar e curtir com toda a sua família. Vamos agora com mais sucesso aqui na nossa programação, Amor Além da Vida, com César e Paulinho, valendo para Calango, em Campo Grande. Música.

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2: Vamos agora conferir mais uma vez a nossa previsão do tempo. Nesse momento, o céu encontra-se ensolarado, fazendo 27 graus, umidade relativa do ar em 45% e o vento a 8 km por hora. E a gente vai seguindo com a nossa programação. Agora, Gustavo Lima canta pra gente A Noite. Sucesso valendo pra Sheila, pra Gil, Adrian e Gustavinho curtindo a nossa programação.
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1: Eu acho que você tem que mandar aquela mensagem. 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
1: Agora mais um Canta Norte de Minas, a nossa programação. Agora ao som de Guilherme Silva. Prepara o laço, sucesso valendo aí pra Antônia, na Rua da Cigana.
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1: Ouvimos aí o sucesso com Jane Lopes, Ficar por Ficar. Vamos agora para o nosso rápido intervalo. Daqui a pouquinho voltamos com mais sucesso para você.
0: Meio-dia e 32.
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1: Voltamos com o nosso último bloco do nosso Sábado Prime, agora 12:36. Você que ainda não participou aqui comigo, ainda dá tempo de você participar, mande para cá o seu pedido musical no número 999-67-1049. Participe aqui comigo, que você vai estar concorrendo também a sorteio de 2 caldos aqui do Bar do Neuber, que fica no Centro de Juramento, ao lado dos Correios. Agora, mais um sucesso aqui na nossa programação. Praia Véia e Luan Pereira cantando Hi-Fi. Sucesso valendo para Sueli e toda a galera curtindo a nossa programação na Fazenda Maquiné.
11: O que é que depois das 10 da noite, se não

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2: Começam neste sábado as oitavas de final da Copa. Começam neste sábado, dia 4 de julho, hoje, as oitavas de final da Copa do Mundo de 2026. As duas primeiras partidas da nova fase acontecem neste sábado, 4 de julho. O primeiro confronto é entre Canadá e Marrocos, às 14 horas, no NRG Stadium, em Washington, nos Estados Unidos. Fechando o dia, Paraguai e França entram em campo às 18 horas em Lincoln Financial, na Filadélfia. Os jogos são de mata-mata. Quem vencer, avança. Quem perder, está eliminado. 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
1: E vamos agora, então, fazer aí o sorteio do Bar do Neuber, que hoje está sorteando aí dois caldos. Seria duas vacas atoladas, né? Que hoje no bar dele lá só tem caldo, viu? Mas aí vocês vão lá conferir que está uma delícia as coisas lá do Bar do Neuber. Amanhã tem feijoada e inauguração do novo nome aí do bar. Vai ter premiações aí para o torneio de sinuca, se eu não me engano. Vamos conferir. Torneio de sinuca, é isso mesmo. Terá também show de pagode, terá tiragostos e petiscos para você aproveitar. Vamos então ver aqui quem foi o primeiro ganhador, ou a primeira ganhadora, né? Sueli, na Fazenda Maquiné. E Solidade, do bairro São Gabriel, aqui em Juramento. Parabéns para vocês aí. E vocês podem estar indo pegar lá no bar do Neuber, que fica aqui ao lado dos Correios, no centro de Juramento. E vamos seguindo com a nossa programação.
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0: Ouvimos aí Jorge Mateus, Cantada Boba, fechando aqui a nossa programação. O nosso Sábado Prime está chegando ao fim. Gostaria de agradecer a preferência de sintonia, a companhia, a participação de cada um de vocês. Sábado que vem, se Deus quiser, estou aqui novamente para te fazer companhia. E, é claro, eu aguardo vocês para participar aqui comigo. Vou deixar vocês curtindo o último sucesso com Ferrugem e Sorriso Maroto, Apaguei para Todos. Desejo a todos aí um ótimo sábado, um ótimo final de semana. Fiquem com Deus e até sábado que vem, se Deus quiser. Beijo no coração. Fui!
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1: Uma e um.
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está aí com o som do Galileu Entrou Ar, mais uma programação da Igreja Pentecostal Deus de Amor. Que tem o prazer imenso de saudar a todos vocês com a doce e mais perfeita paz do nosso Senhor e Salvador Jesus Cristo. É o seu irmão em Cristo, Paulo Adriano, está aí com você até as 3 horas da tarde. Você na sintonia do que é de melhor, programa este, A Voz da Libertação, órgão oficial pertencente às Igrejas Pentecostais Deus de Amor. E aqui em Juramento, situada na Rua B, número 102, no bairro de Santa Laura, se encontra localizada o templo da Igreja Pentecostal Deus de Amor. Você está sintonizado na NIRT 104,9 FM de Juramento. Você na sintonia certa, no ponto certo da tua vitória, porque o Senhor é o maior interessado em te abençoar. E é hoje, sábado, dia 4 de julho de 2026. Tem uma ótima tarde de sábado na presença do nosso Senhor e Salvador Jesus Cristo. Que o Senhor venha continuar abençoando a tua vida, porque Ele é maravilhoso, Ele é glorioso, Ele é poderoso para te conceder a vitória. E nada melhor do que nós iniciarmos esta programação agradecendo a Deus em oração. Oremos ao Senhor. São exatamente 1:32.

glorioso Deus, bendito e eterno Pai, nós nos colocamos perante a Tua presença. Senhor, Tu és digno, Tu és merecedor de toda honra, toda glória e todo louvor. E aqui estamos perante a Tua presença, Senhor, para clamarmos a Ti, Senhor, para buscarmos a Tua face, Senhor da glória. Rebeasco, meclocandasco, vecovas. Ah, meu Pai, Senhor Deus Todo-Poderoso, rebeasco, me clamas. Abençoa, Senhor, neste momento, o clamor deste querido irmão, desta amada irmã. Abençoa neste momento, ó Pai, a todos quantos têm clamado a Ti, Senhor. Nós pedimos ao Senhor agora, quantos que se encontram agora, Senhor, a clamar pelo Teu socorro, a quantos que se encontram neste momento, Senhor, desesperados. Pai, tantos problemas, aflições, o Senhor já teria previsto que neste mundo teríamos aflições, perseguições, mas somente que tivéssemos bom ânimo. Ah, meu Senhor da glória, abençoe a Tua igreja, abençoe o Teu povo sobre a face da terra. Alandará, mandará, sumiclai, redeclasto, recovas. Tocai, Jesus, toca com Teu poder, meu Pai. Venha derramar da Tua presença. Rodeá, sumiclai, redeclama, lamandá, sumiclasto, recovas. Pai, nós pedimos a Ti, Senhor, venha abençoar a vida deste irmão, desta irmã, de uma forma toda especial. Seja com ele, seja com ela, meu Pai. Concretiza, Senhor, a Tua bênção. Concretiza a Tua vitória. É o que nós Te pedimos, porque cremos no mover do Senhor. Alá mandará mandar sumiclai. Sim, Senhor, visita esta casa, visita esta família, hoje, sempre e eternamente. Amém e amém.

É, você que ouviu, que está atento a esta programação, Deus abençoe você que orou comigo neste exato momento, querido dileto ouvinte, que o Senhor venha estar abençoando a tua vida, a tua casa, a tua família, que o Senhor venha estar abençoando o teu lar, no teu trabalho, onde quer que você esteja agora, que Deus abençoe a tua vida grandiosamente, meu querido dileto ouvinte, você que se encontra no sítio, na fazenda, você que se encontra agora sintonizados conosco, que Deus abençoe a tua vida copiosamente, grandiosamente, concedendo a vitória e a providência divina, porque o Senhor, Ele é o maior interessado em te abençoar, Ele é o maior interessado em te conceder a vitória, glória a Deus, aleluia, e Ele está presente neste momento, Ele está atento ao teu clamor neste momento, você que tem clamado, você que tem orado ao Senhor, creia tão somente no agir de Deus, no mover do Senhor sobre a tua vida, sobre a tua casa e sobre a tua família. Nós vamos aí com o primeiro louvor, nós vamos ouvir aí na voz do cantor Marquim Cordezan, este louvor abençoado que tem por título A Tempestade. Olha, talvez a tempestade tenha te assolado, talvez a tempestade tenha tentado te atingir, mas saiba que o Senhor está no controle de todas as coisas. Que Deus abençoe você que está aí na Saracura, a sintonia desta programação, você de Santana do Mundo Novo, você no sítio Recanto Feliz, você na Santa Cruz, nas Lajes, Manduri. Deus abençoe os irmãos também lá do Barreirinho, nossa mãe Jaqueline, nosso Marlindo, vai estilo para com vocês. Deus abençoe a todos que se encontram sintonizados aqui no Centro de Juramento, você do bairro São Miguel, São Rafael, Nenzinha Borges, Santa Laura. Deus abençoe você aí do Alto dos Candim, da Vila São Vicente, nos Poções. Deus abençoe você aí na Vila Marques. Deus abençoe a cada um, onde quer que esteja na sintonia desta programação. Deus abençoe a Antônia, também o seu Geraldo aí no São Rafael, eles que são ouvintes também desta programação. Deus abençoe, aleluia, pela a vossa audiência. Deus abençoe pelo carinho de todos vocês. E todos vocês, comerciantes, que estão na sintonia também desta programação, vai aí este louvor para todos vocês e que você possa alcançar a bênção, possa estar talvez até mesmo em meio à tempestade. Mas vamos ouvir o que o Senhor tem para conosco através deste louvor, Marquinho Cortesan, Tempestade. São exatamente 1:39. 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Deus, Ele é contigo.

É isso, e você está na sintonia do programa Este, a Voz da Libertação. Deus tem um milagre na tua vida. Deus tem um milagre na tua família.

Evangelista, e você está na sintonia do programa Isso, a Voz da Libertação, órgão oficial pertencente às igrejas pentecostais, seus amores. Deus abençoe você que está aí do outro lado, Deus abençoe você de perto, você de longe, Deus abençoe você que está na sintonia desta programação. O Senhor é o maior interessado em te abençoar, em te conceder a vitória. São 2:15, você ligadinho conosco nesta programação. Que Deus abençoe você de perto e de longe e conceda a vitória. Deus, Ele está presente nos momentos mais difíceis. Tu és precioso, Senhor.

momento de adoração, de adorar o Senhor. É, e lembrando a todos vocês que nós temos os cultos na nossa igreja pentecostal Deus e Amor. Quarta-feira, o grandioso culto de busca de presença do Senhor. Você não pode ficar de fora. Nas quartas-feiras temos culto ali na igreja pentecostal Deus e Amor, na rua D102, no bairro Santa Laura, na inteira responsabilidade do seu irmão em Cristo, Paulo Adriano. E você não pode ficar de fora, venha ser abençoado por Deus, venha ser agraciado pela presença do Espírito Santo. E quinta-feira prossegue, né, o culto de oração beneficente à Fundação Reviver. As irmãs do Círculo de Oração estão ali também orando ao teu favor. E todos vocês são convidados para estar naquele momento solene de oração, de busca, de presença do Espírito Santo, de meditação. Então você não pode ficar de fora, venha ser abençoado pelo Senhor Jesus Cristo, venha ser impactado pela presença do Senhor. Nas quintas-feiras, o culto com as irmãs, beneficente à Fundação Reviver. É, e lembrando também que nas sextas-feiras, o culto de libertação. Olha, sexta-feira, um culto denominado de libertação. E se, pois, o Filho do Homem vos libertar, se, pois, Jesus Cristo vos libertar, verdadeiramente, pois, sereis livres. Talvez eu falo com você que está com a vida embaraçada, está com tantos problemas, está passando por momentos difíceis, tanta perseguição, tantos problemas, não tem paz para dormir à noite, não tem sossego, uma grande tribulação, se encontra desesperado, quantos pensamentos têm batido à porta do teu coração, quantos pensamentos, aleluia, de destruição. Olha, Jesus Cristo, Ele tem a libertação para a tua vida, Ele tem a libertação para a tua família. Venha buscar a Deus na campanha, nos cultos, venha ser impactado pela presença de Deus, venha ser liberto, aleluia. Não sei qual é a causa, qual é a dependência que você ainda está, ainda travado e não consegue se libertar. Olha, Jesus, Ele é a própria libertação. E se, pois, Ele te libertar, verdadeiramente sereis livres. É, venha ser liberto pela presença do Senhor, venha ser liberto, deixar Deus tocar na tua vida. Quantas pessoas que nos dias atuais, né, meus irmãos, têm sido dependentes de medicações para tentar dormir e ainda não consegue. Quantas pessoas têm estado ansiosos, aleluia, preocupado com tantas coisas, como estava até mesmo Marta ali, né, naquela preocupação com tanta coisa. Mas se você está atento à voz do Espírito Santo, você vai fazer como Maria, lançar todas as suas ansiedades diante do Senhor, porque Ele é quem cuida de ti. E venha continuar exaltando ao Senhor. A voz da libertação, 2:31. Que Deus abençoe você que está aí na sintonia desta programação. Deus abençoe você, meu querido dileto ouvinte. Deus abençoe você, irmão, irmã. Deus abençoe a tua vida grandiosamente, porque o Senhor é o maior interessado em te abençoar. E prossegue também os cultos aos sábados, né, o culto de renovo, de presença do Espírito Santo. Venha receber a presença do Espírito Santo, venha ser cheio pela presença do Espírito Santo. Aleluia, deixa Deus tocar na tua vida, deixa Deus abençoar a tua família, porque Ele é o maior poderoso Deus e tem o poder para te abençoar.

É isso aí, você está na sintonia, programa este, a voz da libertação. Deus, ele vai abençoar a tua vida. Deus, ele vai tocar sobre a tua vida, porque ele é o Senhor Todo-Poderoso. Quero estar atendendo também a nossa irmã Jaqueline aí no Barreirinho, também sua esposa, nosso Marlinho. Deus abençoe a todos vocês aí no Barreirinho. Aleluia, eles que nos pediu o louvor. Nós vamos estar ouvindo aí também na voz do cantor Marquinho Cordezan. Eu vou tocar em ti. Aí, Deus abençoe nossa irmã Jaqueline. Logo após, nós vamos ouvir também aí um louvor abençoado para a glória do Senhor Jesus com a cantora Ângela Gonçalves. Pode chorar. Glória a Deus. Ouçamos esses dois louvores. Deus abençoe nossa Marlene. Deus abençoe nossa irmã Jaqueline. Na sintonia aí no Barreirinho. Deus abençoe vocês aí do Pau d'Olho, você do Bairro da Alegria. Deus abençoe você aonde quer que esteja na sintonia. Marquinho Cordezan. Vou tocar em ti. E logo em seguida, Ângela Gonçalves, pode chorar.

E se você está na sintonia desta programação, programa este, A Voz da Libertação, Deus abençoe aí nosso irmão Jaqueline, nosso irmão Arlindo, pela sintonia, pela participação. Aleluia, Deus abençoe aí grandiosamente as vossas vidas. Também quero estar atendendo aqui mais um louvor. E daqui a pouquinho já estaremos já deixando uma palavra para o vosso coração. Eu quero aqui estar atendendo aqui, glória a Deus, aleluia, a nossa irmã Rita, que esteve participando aí no Santa Laura, Deus abençoe nossa irmã Rita. Ela nos pede louvor com Pedro, Paulo e Gabriel, milagre da mão de Deus. Oferece aí para o Davi, né, para todos os irmãos aí do Barreirinho, nossa irmã Jaqueline, nosso irmão Arlindo, todos os ouvintes que estão ligadinhos conosco no sítio, na fazenda. Ela está oferecendo para todos vocês, irmãos da Igreja Pentecostal dos Amor e de todos os ministérios, todos que estão na sintonia desta programação. Deus abençoe nossa irmã Rita, Deus abençoe o seu lar, a sua família. Nós vamos sim estar ouvindo este louvor e logo após já quero deixar uma palavra para o vosso coração. Chega cantando Pedro, Paulo e Gabriel, milagre das mãos de Deus. Que você possa receber esta mensagem cantada e que o Senhor possa falar nos vossos corações grandiosamente. Ouçamos para a glória de Deus.

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Ele tem um milagre para a tua vida. O milagre é das mãos de Deus.

Que Deus abençoe a nossa Manahida pela sua participação. Deus abençoe a todos vocês, participantes. E eu quero estar preparando aqui para estar deixando uma palavra para o teu coração e que você possa estar recebendo esta palavra.

Queridos diletos ouvintes, eu quero estar deixando aqui uma palavra para o vosso coração. Se encontra em Salmo 70. E que você possa meditar comigo, que diz assim: a oração que pede socorro ao Mestre diz assim: apressa-te, ó Deus, em livrar. Senhor, apressa-te em ajudar-me. Senhor, fica envergonhado e confundidos todos os que procuram minha alma. Voltem-se para trás e confundam-se os que me desejam mal. Virem as costas com recompensa da vossa vergonha os que dizem: ah, ah. Folguem-se e alegrem-se em ti todos os que te buscam. E aqueles que amam a tua salvação, diga continuamente: engrandecido seja Deus. Eu, porém, estou aflito e necessitado. Apressa-te por mim, ó Deus. Tu és o meu auxílio e o meu libertador. Senhor, não te detenhas. Senhor Deus, aqui está a tua palavra. Aqui estamos perante a tua presença neste exato momento, ó Pai. Fala conosco através dos nossos lábios, por teu intermédio. Em nome de Jesus. Queridos amados ouvintes, nós vimos aqui que o salmista está a dizer: apressa-te, ó Deus, em livrar-me, em me socorrer. Eu não sei, muitas das vezes você tem clamado a Deus pelo socorro. Muitas das vezes você tem clamado a Deus dizendo: Senhor, não aguento mais tanto sofrimento. Redeclasto me clama, nasto vecovas. Eu te digo nesta tarde, o Senhor é o teu socorro bem presente em minha angústia. E talvez tu tenha questionado a Deus. E eu quero te dizer uma coisa, que para tudo tem um propósito determinado debaixo do céu. Para tudo tem um tempo determinado debaixo dos céus. Eclesiastes capítulo 3, primeiro a seguir. Ou melhor dizendo, Eclesiastes capítulo 33, verso 3 a seguir. Ei, para tudo tem um tempo. Para tudo tem um momento. E este é o momento de nós reconhecermos que nós não somos nada sem a presença do Senhor. Que somos pó. E que para lá um dia nós iremos. Mas como assim? Quem possa declarar essas palavras? A própria palavra de Deus. E há alguns que não irão experimentar a morte antes que venha vir o Filho do Homem nas nuvens, com poder e grande glória. Mas isso não é o caso. O mais importante é termos o passaporte garantido para os céus. Aleluia! Termos perante o Mestre o direito de vida eterna e gozo eterno com Cristo. E aqui o salmista está dizendo: Senhor, apressa-te em me ajudar. Provavelmente ele estava passando por grandes pelejas, por grandes aflições, e ali ele clamava pelo socorro de Deus. E hoje não é indiferente. O nosso socorro vem do Senhor que fez os céus e a terra. Ele é o teu socorro. Corra o mais rápido possível para os braços do Senhor. Não há tempo de eu e você, de nós, estarmos costeando em dois pensamentos. Será que eu vou? Será se eu fico? Será se eu paro? Será se eu prossigo? O alvo é os céus. Esforçai-vos, tenha de bom ânimo, disse o Senhor. Assim como eu venci, vós também vencereis. A promessa dele é para você. A promessa dele é para ti, meu querido dileto ouvinte que está na sintonia desta programação. O momento é agora, em que os verdadeiros adoradores venham buscá-lo, em espírito e em verdade. Talvez você venha me dizer: mas irmão, eu não tenho motivos para louvar, para cantar, para glorificar a Deus. Eu só tenho passado por momentos de tribulação na minha vida.
mas vai chegar o momento de você cantar. A Bíblia diz que até mesmo a tristeza saltará de alegria. E a nossa alegria é estar em Cristo, viver para Cristo. Passa os céus e passa a terra, mas as suas palavras, elas não irão passar. Que você venha recebê-la no teu coração nesta tarde e que o Senhor venha continuar falando no teu coração neste momento, em nome do Senhor Jesus Cristo. Queridos, eu quero orar com você, são 2h58, você que está comigo neste momento, você que está do outro lado, você que talvez sintonizou agora o seu rádio receptor, eu quero te dizer, o Senhor é o teu socorro. Clame a Ele agora, peça a Ele agora, e Ele irá te ouvir. Senhor Deus, Todo-Poderoso, Senhor, nós nos colocamos diante da Tua presença. Redeclai Deico, Espírito Santo, Tu és o motivo real de estarmos aqui a clamar. Tu és o motivo real da Tua igreja estar a clamar. Abençoe esse querido ouvinte que está conosco e que esteve até neste exato momento conosco. A todos que esteve participando, mesmo aqueles que não estiveram. Abençoe a nossa Marlene, nossa irmã Jaqueline, nossa irmã Rita. Abençoe, Senhor, todos os demais ouvintes. Pai, visitando a cada lar, visitando a cada família, visitando a cada um de uma forma especial. Senhor Deus, Tu és o Todo-Poderoso Criador de todas as coisas. Nós lhe pedimos, Senhor, porque Tu és grande, Tu és tremendo, Tu és poderoso. Seja conosco, ó Deus. Guarda a nossa entrada e a nossa saída, não somente agora, mas desde agora e para sempre. Esteja com a Tua igreja e concretiza a vitória. Abençoai, Senhor, a cada um, Senhor, dando livramentos. Em nome de Jesus. Amém e amém. Querido ouvinte, Deus abençoe você que orou comigo neste exato momento. Que a graça e a paz do Senhor e Salvador Jesus Cristo esteja com todos vocês, meus queridos diletos ouvintes. Deixo aqui as minhas despedidas do seu irmão em Cristo, Paulo Adriano. Fique na paz do Senhor e até a próxima, Deus assim nos permitindo, estaremos juntos. Deus abençoe a tua vida. Nunca se esqueça, Jesus, Ele te ama de uma forma toda especial. Ele não quer que pereceis, mas que tenhais a vida eterna. E eu deixo essa mensagem. Deixo, pois, disse Jesus, a minha paz, e a minha paz vos dou. Deus abençoe a tua vida, Deus abençoe o teu lar.

0: 2 e 3.
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0: E 9. 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
0: 3:36. 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
1: Parabéns, viu, Marquinho? 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
1: Eu fiquei gatinho nessa prosa. Não é daquele povo que fica na esquina ali por 10, não. É um pessoal bagualado. Porque o meu nome estava ali.

Batman. Aê, de maluco. O Batman perde pra ele. Vamos embora. Douglas, Ricardo da Silva. O Sambanga fala, mas não escuto. Eu leio no zóio dele. O zóio dele é assim, ó. Valeu.

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É nesse jeito simples que o clube da viola se identifica com humildade, garra, determinação, que iniciamos mais um espetáculo de grandes emoções, alegrias, amizades, onde não há limites para sonhar. 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

Serviço de utilidade pública. Segura para mim, por favor, o papel. Vem todo o cavalo. Segura lá, vem para nós. Senão não dá para falar, Leré. Os descobrimentos do homem e da mulher. O homem descobriu as cores e inventou a pintura. A mulher descobriu a pintura e inventou a maquiagem. O homem descobriu a palavra e inventou a conversa. A mulher descobriu a conversa e inventou a fofoca. O homem descobriu o jogo e inventou as cartas. As mulheres descobriu as cartas e inventou o tarô. O homem descobriu a agricultura e inventou a comida. A mulher descobriu a comida e inventou a dieta. O homem descobriu o sentimento e inventou o amor. A mulher descobriu o amor e inventou o casamento. O homem descobriu... Nossa Senhora descobriu a mulher e inventou o sexo. A mulher descobriu o sexo e inventou a dor de cabeça. O homem descobriu o comércio e inventou o dinheiro. Depois que a mulher inventou o dinheiro, existe muitos homens pobres aqui onde nós moramos. Vamos embora, Gaguinho.

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0: porrada que a gente leva na vida fora aí.
1: Ave Maria,
0: é difícil, é muito sofrimento.
1: Israel e Rodolfo!
0: Que você faz barulho!
1: Obrigado, Leandro e Romário!
0: Que beleza, que lindo, cara!
1: Tamo junto, velho.
0: Deus abençoe, manos!
1: Obrigado demais ter vocês aqui, viu? Coisa mais linda.
2: Jesus pintou com as mãos a minha maior riqueza. Fez meu mundo encantado transformar-se um belo quadro, um cenário de beleza. Primeiro ele compôs a poesia da cascata, de amarelo pintou o sol, de verde pintou as matas e com tintas especiais deu uns retoques a mais, pintando a lua de prata. 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Nossa mansão de tábua, que recordo com saudade, são momentos inesquecíveis e de pura felicidade. E quando alguém ficava doente, a gente não se apavorava. Corria para o terreiro, farmácia, hospital, era a nossa plantação. Saudade que ainda visita a Emília, a Chiquita, nossas médicas e enfermeiras, as curandeiras do sertão. 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Sempre me abraça e me beija, dizendo quanto me ama. Quando a luz do dia se apaga, eu faço surpresa a ela. 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Logo chove noite adentro, é então que eu entendo. 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Do leite eu faço queijo e do trigo eu faço pão. Agradeço a Deus todos os dias pela paz e alegria por esse pedaço de chão. Jesus é bom comigo, apesar de eu ser pecador. Fez dele meu amigo e você o meu amor.

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1: 4:33.
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1: 4 e 39.
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5 e 1. 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
8: Cinco e cinco.
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11: Boa tarde, está no ar o programa Play NIRT, neste sabadão abençoado. E para abrir o nosso programa de hoje, vamos ouvir Silêncio com Toca Aquela.

Um abraço especial para você que está ligadinho com a gente nessa tarde. Alô para todos os ouvintes que acompanham o Play Nirtir. Muito obrigado pela audiência e pela companhia.

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0: Ouvimos Cadeira de Aço com Zé Neto e Cristiano. A gente faz uma pausa rapidinha, mas já estamos de volta com mais músicas para você.
1: 5:28.
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14: 5 e 34.
15: Agora aqui no Play NIRT é hora de curtir sucesso que todo mundo ama. Vem aí Sujeito Homem com Guilherme Benuto.

0: Daqui a pouquinho a gente faz aquele intervalo rápido. Mas antes ouça Disque Recaída, Diego e Arnaldo.
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0: Júnior para Diego Arnaldo, vai.
1: 6 horas.
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10: Seis e sete.
11: Estamos de volta com você, seguindo com nossa programação especial, e agora vem aí Apaguei para Todos, Ferrugem, Sorriso Maroto.

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0: Acabamos de curtir Amiga com Simone e Simaria. Continue na sintonia, daqui a pouquinho voltamos com muito mais sucesso.
1: 6:32.
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1: 6:36.
0: Voltamos com tudo e a trilha sonora continua especial e agora ouça. Eu Sem Você, Paula Fernandes.

0: É não, viu? Perdeu. Nunca mais.
1: Acabamos de ouvir Banquinho com Felipe e Rodrigo. Chegou a hora de um rápido intervalo. Mas não saia daí porque na sequência tem muita música boa para embalar a sua tarde de sábado.
2: 7 e 1.
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12: Sete e seis.
1: E a gente está de volta com mais um bloco. E agora quem abre é Bruno e Marrone cantando Amor Não Vai Faltar.

Um grande abraço para você que está na sintonia do Play Nirtir. Seja em casa, no trabalho ou na estrada, é sempre um prazer ter a sua companhia aqui com a gente. Obrigado por fazer parte da nossa audiência.

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0: Para não.
1: É hora do nosso intervalo. Continue na sintonia, voltamos já já.
2: 7:34.
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2: Sete e quarenta.
1: Voltamos e para você que adora um sertanejo, agora é a vez do Henrique Juliano. Evento cancelado.

0: 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Isso é Nayara Moraes, é melhor que você.
1: Um abraço cheio de carinho para você, amigo ouvinte que escolheu a nossa rádio para fazer parte do seu dia.
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0: Mari Fernandes encerrando o nosso programa de hoje. Agradeço a cada um de vocês pela audiência e companhia. Continue na sintonia, porque logo após o intervalo comercial vem o programa Camarote do Forró.
1: 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Oito e um.
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14: Oito e oito. 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
16: Boa noite, meu povo querido. Está no ar o nosso Camarote do Forró, trazendo as melhores músicas para animar a sua noite de sábado. E vamos abrir o programa da melhor forma.
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Essas morenas é de vocês. Mais um sucesso gostoso, ó. 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

sabe temperador. É som de paredão. O solo que vai ficar na sua mente aí, ó. Bora, Demi Boy, bota pra estalar.

0: apaixonei sucesso com Vitinho Imperador, que foi valendo para o pessoal na Vila São Vicente. Vamos fraturar e daqui a pouco voltamos.
1: 8 e 33.
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1: 8 e 36.
0: Estamos de volta. O Camarote do Forró segue com você nessa noite maravilhosa, trazendo muito forró para animar a sua noite de sábado. Zé Vaqueiro chega agora para cantar.